0: minutos, quedannos 12 de programa para falar de citas culturais, sobre todo da xenda de hoxe. 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Esto para hoxe, para mañá, estrea absoluta no Salón Teatro da última producción 12 de Gao, Centro Dramático Galego, coproducción internacional, a Gaivota, ensayo aberto a partir do texto do ruso Anton Chekhov. Os dous homes que temos aquí, bueno, un conmigo no estudio, prácticamente bailando esta canción de Malvela cos brazos abertos. Bueno, teño aquí conmigo, digo, a Neto Portela. Que tal, como estamos? Neto, benvido.
1: Ora, muito obrigado pelo convite. Vai ser um prazer conversar sobre este projeto fantástico.
0: E outro lado do fio telefónico, a Santi Cortegoso. Que tal, Santi? Como andas?
2: Hola, bo día, aquí estou, moi ben.
0: Bueno, agardando aí nas horas previas a estrea desta Gaivota, ensayo aberto, na que a trama xira arredor dunha situación límite que acontece cando apenas un día da estrea de a Gaivota, as actrices principais teñen que ser substituídas. Isto que un medo que tedes habitualmente, Neto?
1: Não é necessariamente um medo, mas um desafio que nos foi posto, porque é um projeto extremamente inovador. A verdade é que criamos um espetáculo que não é constante, ele muda com o tempo. Nós construímos o espetáculo com 3 atrizes aqui na Galiza, mas o espetáculo tem na sua origem uma ideia itinerante. Ele vai circular por muitos países e em cada país vai haver esse diálogo com a memória e com a voz local, ou seja, um espetáculo que reflete sobre o teatro. E ao ir lá, sempre vai acolher duas atrizes que vão participar connosco e que em pouco tempo vão ter que, ao mesmo tempo, abraçar o espetáculo e dar um contributo da sua vida para que ele aconteça.
0: Como dramaturgo, Santi, bueno, o texto, o paraugas, xa estaba, que de Chekhov, pero por que dalle aí esta volta de rosca?
2: Pois para chegalo á actualidade, para que dialogue con a actualidade. Non somos moi fieis á historia, á trama argumental da Gaivota, máis ou menos contase toda, moi sintetizada, eliminando todos os personaxes secundarios. A obra céntrase nas dúas actrices protagonistas, nos dous personaxes protagonistas, esa trama mesturámola, esa forma sui generis de contala, mesturámola con escenas biográficas das propias actrices. É dicir, hai momentos nos que se rompe a ficción e as actrices falan das súas propias experiencias vitais dentro do oficio, dentro da profesión. A Gaivota trata diso. É unha actriz moi nova, Nina, que soña con ser actriz, pero non ten ninguna experiencia. É Arcádina, que é unha actriz moi veterana, que é unha actriz que xa con moita bagaxe. Non noso reparto, pois igual, é unha actriz moi nova, unha actriz veterana, unha actriz intermedia, que en teoría fai o papel da criada, unha personaxe que no original sae nada máis que unha escena e non ten texto, pero neste punto de partida é a que as axuda a estudar, a preparar o ensaio. 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Entón, o que intentamos é establecer esas pontes, non, entre o contexto da escrita original, do texto original e o da actualidade, tanto a nivel da vida das actrices, da profesión, do teatro e tamén da sociedade.
0: Claro, das mulleres, claro, sobre todo, como ben dís, Santi, das actrices. Que conta das mulleres de hoxe esta obra, Neto?
1: Ora, é unha visão muito rica porque envolve três vozes de três mulheres com gerações muito diferentes. E essa é a essência do espetáculo, dar uma visão muito ampla sobre o ofício de ser atriz e sobre o teatro, mas a partir das vozes de três mulheres que são de gerações diferentes. Temos alguém que está a começar a carreira do teatro, acabou de sair da universidade, temos uma atriz já estabelecida e uma atriz muito veterana. Portanto, temos três gerações que podem partilhar connosco a sua visão sobre o sonho, sobre a construção, mas também a sua experiência enquanto mulher, e isso é muito forte na construção do espetáculo, porque a Débora é a Débora, é a narradora, é quem contextualiza historicamente o espetáculo, mas ela também constrói os personagens masculinos a partir da sua visão. Então é um espetáculo muito carregado de voz e de personalidade sobre a vida de cada uma das atrizes.
0: Por isso tão importante também nesta produção o casting. Santi, que decían as actrices, as protagonistas? Tiñan algo máis que engadir? Tiñan que mellorar aí o texto coa súa propia visión personal e a súa experiencia tamén?
2: Sí, claro, claro. Ademais, esas escenas foron, de alguma maneira, escritas por elas, non, pero escritas a partir das súas experiencias. Falamos moito, fixemos unha especie de tertulia, coloquio entre todos, todos falamos das nosas experiencias, e a partir dai eu escribín as escenas, pero realmente son as súas vidas reais, o que elas contaron, logo elas tamén revisaron, evidentemente, filtraron o que eu escribín, e isto faise en cada un dos países os que vai ir a función. Por exemplo, o mes que ven vai estar en Montevideo, en Buenos Aires, e esas versións escribímolas a través de reunións online coas actrices que van facer esas personaxes alá, e eu fun facendo cada versión de cada país, incorporando esas escenas coas súas experiencias. Elas un pouco fan a súa cama, por dicirlo de alguma maneira. Elas falannos da súa vida, tamén sempre en relación tamén con esas temáticas que trata a obra, non? O soño por ser actriz, a realidade práctica que viven na profesión, os seus soños, os seus referentes tamén.
0: Bueno, o proceso de creación tivo que ser moi enriquecedor, non? É mesmo diferente a outras ocasións por esas, bueno, pois ese traballo a distancia. Foi moi complicado, Neto.
1: Não, ao contrario, foi muito curioso. Enquanto artistas, nós gostamos de desafios, e foi um desafio muito bonito porque foi uma construção de muito diálogo e de muito diálogo cultural também. O processo mesmo, a primeira residência foi em março, onde encontramos em Pontareas para essa primeira experimentação de reflexão sobre o texto, que pontos podemos trazer para a realidade de hoje. E foi uma mistura muito curiosa porque havia essa mistura entre Galiza, e que fica muito importante de destacar que esse diálogo começa aqui na Galiza, mas que se vai expandir pelo mundo. E nessa residência tínhamos Portugal, Galiza, Cabo Verde, Estados Unidos, e essas cabeças todas a pensarem em conjunto, a experimentar, foi um ponto de partida que já por si é muito rico. Não é difícil, ao contrário, nós tivemos o Descartes na semana passada e estávamos a falar com tantas cabeças a pensar e a criar. Às vezes o mais difícil é escolher o caminho a seguir, porque há muitas ideias e há muito estímulo na criação.
0: Claro, que luxo, Santi, trabalhar assim, não? Decía Neto que arrancou a cousa no mes de março, estamos em setembro. Que ben facer as cousas con calma.
2: Sí, este tipo de proceso require que se vayan cocendo un pouco a lume lento, non? Ir creando con meses de distancia. E sí que é moi enriquecedor. Hai no proxecto persoas de moitas orixes diferentes. E logo tamén nos temos moitísima expectativa por ver lo que vai ir pasando en todos os sitios aos que vayamos, non? Porque de momento en Montevideo, en Buenos Aires, sí que temos a versión, pero falta ir ali. Eu non podo ir personalmente porque teño moitas ocupacións aquí, pero sí que vou ir a outros países, a outras prazas nas que se faga, outros teatros. Ao final o que se vai producir é como tamén unha recollida, non, de realidades teatrais, de experiencias, de vidas de actrices en fin, a expectativa é grandísima, né? de todo o bagaxe que imos xuntar aí, como que fai moita ilusión tamén, ¿no? Xa agora que está empezando, que se estrea mañá, pero tamén todo o que vai pasar alrededor de todo o proxecto, todas as persoas e todas as culturas que vai integrar.
0: Bueno, estrea mañá desta Gaivota Ensayo Aberto. Ata o domingo no Salón Teatro volveredes, Neto, porque son 4 días, é pouco, sí. Para Santiago.
1: Sim, a ideia, ainda não temos datas definidas, mas a ideia é seguramente voltar, mas são 4 dias, ainda há possibilidades, venham assistir, porque é um processo mesmo que nos dá muito carinho em partilhar com as pessoas e de lembrar que, mais uma vez, é um espetáculo que vai ser sempre novo, portanto... Quem vier agora vai gostar de ver e vai poder ver novamente, mais à frente, uma outra versão transformada. Portanto, são muito bem-vindos.
0: Pois, apuntámonos dende logo que sim. Moitísimas grazas, Santi. Moita sorte nesta andaina.
2: Moitas grazas a vos.
0: E grazas a ti, Neto, por achegarte.
1: Grazas, obrigado. Como el hip, the hip, the real dance
0: 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Da igual, Neto baila todo. Baila a foliada e baila tamén a trueno. Bueno, así rematamos programa, porque son as dúas, eso sabedes que agora chega a información antena de Radio Galicia, da cadena SER. Mañá, máis hoy por hoy, Santiago.